0: é 1:16.
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1: 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São 2 horas da manhã.

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0: São 2 horas e 30 minutos.
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0: São 3 horas e 31 minutos.
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0: 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São 4 horas da manhã.
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0: droga, um grande distrito de Leiria, é um dos que mais vítimas mortais provocou nos últimos anos.
1: Uma avó com uma neta de 3 anos, que era a menina mais nova desta pequena aldeia, tem menos de 40 pessoas. Nós perdemos a mais pequenina flor.
2: Tenho um filho que era o maior de todos. Isto é triste. Ali em cima, as pessoas estão lá à rua. Uma que tem que ser.
0: Foi muito complicado.
3: 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Há ali casas de baixo, tudo ardido.
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0: 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São 5 horas da manhã.
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0: São 5 horas e 18 minutos.
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0: São 5 horas e 31 minutos.
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3: É Zé, ganda vai, puto. Ganda onda. Agora para acabar em grande. Será que eu posso ver? Ficamos todos de pé, pode ser? Toda a gente. Aí essas palmas.

0: São 6 horas e 32 minutos.
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2: Coronel Vítor Salgueiro, o novo comandante do Comando Territorial da GNR de Viana do Castelo. Vítor Salgueiro regressa assim a Viana do Castelo, onde entre 2003 e 2007 desempenhou as funções de comandante do destacamento de trânsito. Ao longo da carreira da Guarda Nacional Republicana, o coronel exerceu diversas funções de comando e direção, passando por áreas como a intervenção, o planeamento estratégico, a cooperação policial internacional e a investigação criminal. Arrancou a obra de requalificação do pontão flutuante da Foz do Rio Minho em Caminha, um investimento de 170 mil euros. A intervenção inclui trabalhos de desassoreamento, melhoria no cais existente e o prolongamento de pontão que passa de 18 para 24 metros. O objetivo é reforçar a segurança, melhorar as condições de utilização e aumentar a eficácia no apoio às embarcações e às operações de socorro. A obra vai permitir ainda afastar a estrutura da margem e reduzir o impacto futuro a assoreamento. A Unidade de Saúde Familiar do Val do Ancro, em Vila Praia de Ancro, deve regressar já no próximo mês às instalações originais, após uma inundação ter obrigado a transferência temporária para o edifício Ancro Sénior. Segundo a Unidade Local de Saúde do Alto Minho, as obras de requalificação e ampliação do Centro de Saúde estão na fase final. A atividade assistencial tem decorrido normalmente nas instalações provisórias. As intervenções lançadas em junho de 2025 representam um investimento de cerca de 700 mil euros e a Unidade de Saúde Familiar do Val do Ancro presta cuidado a 10.175 utentes e tem 100% de cobertura por médico de família. Em Caminha, a Câmara Municipal aprovou em reunião extraordinária o novo regulamento de apoio ao associativismo desportivo. A proposta prevê um reforço significativo dos apoios aos clubes, associações de concelho, podendo verbas ser atribuídas duplicar já no próximo ano, de acordo com os critérios definidos no regulamento. O novo modelo larga também as áreas de apoio, abrangendo as atividades regulares e eventos esportivos, aquisição de viaturas, instalações e utilização de equipamentos municipais e transporte para competições.

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2: Pois é, pedida Lele. O seu estado de saúde está ótimo. E se inspira, digamos, a alguns cuidados, é porque para estar grávida.
3: Grávida, senhor doutor? Mas eu nem tenho feito amor com o meu marido.
2: Ora, ora, minha Lele. Entre uma noite perguntei com quem é que tenho feito amor, não é?
3: Ai, papá, agora sim. Arranjei um rico namorado.
4: Tens a certeza que ele é rico? Porquê? Ofereceu-te alguma joia? Comprou-te algum apartamento?
3: Melhor, papá, mas mesmo muito melhor. Prometeu-me um copo de água e até me deixou tomar banho lá em casa dele.
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15: Os inspetores Pastilhas e Amendoinha foram contratados pelo Movimento Ecológico Radical Democrático Ambiental para desvendarem o estranho caso de ninguém ligar ao caso. Ah, pois é, este é mais um Rádio Mistério.

0: Dona Maria, o inspetor Pastilhas pediu para lhe ir comprar tabaco para o cachimbo.
1: Ai, só cá faltava mais essa. Isso é poluição ambiental. Se estão convencidos de que acabou nessa, ui, é melhor nos esperarem sentados para não machucarem as cuecas. Sim, sim. Preferia apresentar a demissão.
0: Então, Dona Maria, não se zangue com o chefe, porque ele é seu amigo.
1: Ah, amigos, amigos, mau ambiente à parte.
0: Dona Maria, quem é que está mais perto da porta? Sou eu ou é a Dona Maria?
1: Escusa, de buscar a fita métrica, porque eu vou ver quem é. Gabinete de investigação dos inspetores Pastilhas e Amendoinha. Queiram ter a bondade de dizer...
2: Nós somos do MERDA, Movimento Ecológico Radical Democrático Ambiental. Eu sou o presidente e venho acompanhado pela minha adjunta.
1: Ah, pois é. Agora toda a gente se adjunta. Até eu me adjuntei com o meu Zé.
3: Papai, nós queremos falar com o inspetor Pastilhas.
1: Mas não me cheira lá muito bem.
0: Deixe, senhora Maria, porque eu trato do assunto.
1: Pois é. Como agora isto mete doutores e engenheiros, o assunto já lhe cheira, não é? Oh, mas eu já o arrumo, já. Inspetor Pastilhas, chegue cá fora, por favor. Inspetor Pastilhas!
3: Ai, que horror! Isso é poluição sonora, sabia, minha senhora?
4: Mas o que é isto? O que é que se passa aqui, hein? Já voltou a abrir o Parlamento depois das férias, foi? Quem são esses senhores?
0: São clientes, inspetor Pastilhas. É um caso para investigação.
4: Queiram seguir-me até ao meu gabinete, por favor. Trata-se do quê, afinal?
2: Eu sou o presidente do MERDA, Movimento Ecológico Radical Democrático Ambiental, e ando muito preocupado com a situação do ambiente, não?
4: Eu também. Por essas e por outras, é que eu só fumo cachimbo, porque deitar uma beata no chão vai passar a dar direito à multa.
3: Ai, que horror!
2: Pois fico, inspetor Pastilhas, a saber que a situação a nível mundial está a ficar cada dia mais grave, não é? E eu estou preocupado.
3: O presidente está preocupado.
4: Muito bem. Farei tudo o que me for possível para esclarecer o caso e dar-vos-ei notícias em breve.

0: senhores. Espero que tragam boas notícias, porque o Presidente está preocupado.
1: E vai continuar preocupado, coitado.
2: O quê? Vou continuar preocupado porquê? Posso saber?
3: Bem, embora o meu ajudante adjunto seja um pessimista alarmista, a verdade é que, desta vez, ele está com razão. Senhor Presidente, todos os dados, todas as conclusões e análises da situação ambiental mundial provam que o retorno já é impossível e tudo se encaminha para um agravamento bastante grave da gravidade geral.
0: Mas o Presidente está preocupado.
1: Ótimo. Já resolve muita coisa, realmente.
3: Tem maneiras, amendoinha. O Senhor Presidente está preocupado.
0: E não há, pelo menos, a possibilidade de ainda poder acontecer um milagre?
1: Oh, Inspetor Pastilhas, arranja-se um milagre. É que o Presidente está preocupado.
2: Muito preocupado mesmo, não é?
3: Bem, mesmo na área dos milagres estamos muito mal, Senhor Presidente. Basta ver que há uma ribeira dos milagres, mas até essa ribeira dos milagres não consegue fugir à poluição dos porcos.
2: E eu estou muito preocupado, não é? É que assim acabará por não haver vida no nosso planeta, não é?
1: Não será bem assim, Presidente. Os porcos sobreviverão. Os porcos, Senhor Presidente, sobreviverão.
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0: presente. Mesmo no caso dos incêndios, deve ser assim, como nos mostra o nosso sargento.
1: Posto da guarda, bom dia! O quê? Há fogo? E o que é que eu tenho a ver com isso? Eu não sou bombeiro! Ah, pois é verdade, é! Esta é esta minha cabeça! Não diga mais nada que eu já me lembro! O governo agora diz que é a guarda a fazer a primeira intervenção nos fogos florestais! Também já percebi! O fogo está a chegar à sua casa! Espera lá um bocadinho que a gente já lá vai! Oh, Cábio de Cacho de Teté! Vai pôr os chips a trabalhar que temos uma missão!
2: Ah, e o que é que foi agora? Algum acidente ou um assalto?
1: Ai, ai, ai, ai, ai, não é um não, é um incêndio, é um incêndio!
2: Ora, diga à pessoa para entreter o fogo, aí há uma maiorita que eu agora estou a ver aqui a telenovela.
1: Ora, despaço lá! Não ainda levas com uma bota da tropa na cabeça! Pois é, meu amigo. Isso está para aqui, um bonito serviço. Está, sim, senhores.
3: Isto é uma tragédia, sua guarda. Se vocês demorassem mais 5 minutos, a minha propriedade ardia toda.
1: Ah, não se preocupe, que nós cá estamos e vamos controlar a situação. Oh, Cabo Cacho Tete.
4: Sim.
1: Tem aí a G3 à mão?
2: Ora, está aqui. Está aqui, sargento.
1: Tem aí o megafone?
2: O telefone?
1: Não, sua besta! Ah, sua besta! Oi. O megafone! Aquela coisa aí que forma um de funil que a gente usa para comunicar com os bandidos.
4: Ah, está aqui.
1: Ok. Atenção, senhor incêndio. Você está cercado. Os terrenos aqui à volta estão cheios de agentes da autoridade armados.
4: Olha, onde é que estão eles? Afiou os beijos.
1: Ah, está calado o burro. Ai. Se não se entregar dentro de 2 minutos, nós vamos ser obrigados a disparar. Atenção, por favor, saia desta propriedade com as mãos no ar.
2: Oh, Sérgio, mas o fogo não tem mãos.
1: Tem razão, mas que raio de cabeça é minha. Ai, o caraças. Saia com as labaredas no ar.
3: Olhem, senhor guardas, eu não me quero meter no vosso trabalho, mas acham que isto é uma maneira de combater o fogo?
1: Senhor agricultor, você pode perceber muito de planta, arcovos e batatas, mas olha que disto percebemos nós. Somos agentes altamente treinados para combater a criminalidade.
3: Exatamente, mas isto é um fogo, devia ser combatido com água, carros de bombeiros e meios aéreos.
2: Ah, chef, quero-me parecer que o homem tem razão. Ora, não devíamos deitar água por cima do fogo.
1: Olha lá, ó cabo, isso aí eu pensei. Mas onde é que é a água? Diz lá. A gente só trouxe os chips e lá dentro o único líquido que há é aquele vinho, a martelo, que aprendemos lá na tasca do Manel Barbigão, homem.
2: Ah, pois, estou a ver, estou.
1: É pá, eu vou resolver esta ocorrência da única maneira que sei.
2: Como?
1: Olha, prender o fogo.
2: Prender? Mas como?
1: Sei lá, olha. Agarro uma chama, meto-a no jipe e levo-a para o posto.
3: Mas o que é que eu... O que é que...
1: Ah, pois é. Comigo é mesmo assim. Com o sargento Balacó, vai tudo para o cilindro.
5: Oh, sargento! O meu jipe está a arder!

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0: senhora enfermeira, rebentaram as águas à minha mulher. O que é que eu faço? O que é que eu faço?
1: Rebentaram as águas? Então ponha-lhe um alguidar por baixo para as aproveitar, porque ao preço a que a água está, é ouro, ouro fino.
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1: Hoje é sexta-feira, é dia de feira na cidade de Viana do Castelo e também na Vila de Melgaço. E agora avançamos para a agenda cultural desta sexta-feira e vamos às exposições, como sempre fazemos, aconselhamos aqui uma visita às exposições que mais se evidenciam na nossa região. E começamos pela cidade de Viana do Castelo, o Museu das Artes Decorativas, está situado no Largo Santo Domingos, um ponto histórico da cidade de Viana do Castelo, e hoje aconselharíamos a dar uma visita à exposição que se intitula Estuques, Estucadores de Viana do Castelo entre o passado e o futuro. Trata-se de uma exposição que retrata a arte de trabalhar o estuque, com que de facto estão muitas das freguesias do nosso concelho relacionadas. E depois, um pulinho até à Casa dos Nichos, também na cidade de Viana do Castelo, na Rua de Viana, e aqui pode visitar o Núcleo Museológico de Arqueologia. Portanto, aqui retrata testemunhos de ocupação do território desde a pré-história até ao século XVI. É precisamente também uma exposição que vale a pena visitar. E depois, vamos agora até ao Parque Ecológico Urbano de Viana do Castelo, a exposição Pasto de Marés, é precisamente também uma exposição que está mais relacionada com o ambiente e que nós aconselhamos também a dar uma vista de olhos.

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8: Coronel Vítor Salgueira, o novo comandante do Comando Territorial da GNR de Viana do Castelo. Vítor Salgueiro regressa assim a Viana do Castelo, onde entre 2003 e 2007 desempenhou as funções de comandante no destacamento de trânsito. Ao longo da carreira da Guarda Nacional Republicana, o coronel exerceu diversas funções de comando e direção,

passando por áreas como a intervenção, o planeamento estratégico, a cooperação policial internacional e a investigação criminal. Arrancou a obra de requalificação do pontão flutuante da Foz do Rio Minho em Caminha, um investimento de 170 mil euros. A intervenção inclui trabalhos de desassoreamento, melhoria no cais existente e o prolongamento do pontão que passa de 18 para 24 metros. O objetivo é reforçar a segurança, melhorar as condições de utilização e aumentar a eficácia no apoio às embarcações e às operações de socorro. A obra vai permitir ainda afastar a estrutura da margem e reduzir o impacto futuro a assoreamento. Vila Nova de Cerveira acolhe este domingo a 19ª edição do Festival de Bandas de Música organizado pelo Cervaria Associação Cultural e Recreativa. O evento reúne 5 bandas de Portugal e de Espanha e promete levar a música filarmónica ao centro histórico da vila. Viana do Castelo recebe este sábado e domingo a edição 2026 da Rampa de Santa Luzia. Trata-se de um evento com carros clássicos e outros com caráter não competitivo e, acima de tudo, serão muitos aqueles que vão estar presentes. A Companhia de Teatro Crisálida em Caminha inicia este domingo a nova temporada da programação teatral com o regresso do Caminho. Acolhe no Alto Minho até novembro. O programa apresenta 4 espetáculos em Caminha e Vila Praia de Âncora, pensados para diferentes gerações que atravessam terras como a infância, o ambiente, a guerra, a paz, o medo e a forma como vivemos em sociedade. Viana do Castelo assinala este domingo o Dia Mundial do Turismo com várias atividades e também atividades gratuitas e descontos. Assim, decorre o desafio fotográfico O Meu Olhar sobre Viana. Convido os residentes e visitantes a fotografar o concelho e a partilhar imagens nas redes sociais. Já este sábado realiza-se a caminhada Passo Memória e no domingo haverá a entrada gratuita no Museu do Traje, Museu das Artes Decorativas e Isitani de Santa Luzia, bem como nas viagens do Elevador de Santa Luzia.

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minutos, bom dia, bem-vindos à primeira hora nesta sexta-feira, dia 25 de setembro. É a primeira sexta-feira de outono e é o primeiro fim de semana também de outono. E parece que o primeiro fim de semana de outono até vai ser de bom tempo. Já vamos confirmar como é que vai estar o tempo neste primeiro fim de semana. Hoje vamos ter um dia em que o céu vai estar um bocadinho mais nublado nas primeiras horas do dia. As abertas vão surgir, não tarda nada. Vamos contar com céu limpo a partir das 11 e a temperatura máxima chegará aos 23 na cidade de Viana do Castelo. Olhando para o distrito completo, Arcos de Valdevez vai contar com 29 graus. Melgaço chegará aos 28, Caminha aos 22, Monção aos 27, Ponta Barca aos 29, Paroutos de Coura vai chegar aos 26, Ponte Lima chegará aos 28, para aqui para a FIB são esperados 22, assim como para Caminha também, para Moledo também, Vila Praia de Âncora também, para Valença os termómetros irão chegar aos 27 graus, para Vila Nova de Cerveira chegarão aos 26. Portanto, temperaturas mais altas nas zonas mais afastadas do mar.

do Castelo. Vai subir também em algumas zonas aqui do distrito de Viana do Castelo também. Portanto, tal como vai subir na cidade, nas outras zonas também. Vamos contar com um dia então sem chuva. No domingo, a mesma coisa, o céu deverá apresentar-se com alguma nebulosidade. As nuvens vão fazer parte do cenário, principalmente a partir do final do dia. Portanto, se durante o dia vamos contar com abertas, para o final do dia o cenário vai ser mais cinzento. Isto no domingo. Domingo a temperatura máxima chegará aos 22. Na segunda-feira vamos contar com céu com alguma nebulosidade e abertas. 23 de máxima para segunda-feira. E a chuva estará de regresso na terça e vem para...

livre de chuva. E para hoje e para amanhã o sol vai brilhar, principalmente hoje. Vamos contar com um dia de céu praticamente limpo, sem nevoeiro e sem neblinas aqui para a nossa zona. Portanto, para quem achava que vinha a chuva para o fim de semana, para já, para aqui para a nossa zona, ela está adiada para terça e quarta-feira. Portanto, para terça e quarta temos a chegada da chuva e os valores da temperatura descem também no início da próxima semana e depois há ali uma subida. Portanto, não está condicionado de forma alguma este outono simpático e com sol. Apenas ali dois dias de chuva para refrescar. 8 horas e 14 minutos de James com Hold My Heart. É a música que nos leva para além das 8 e um quarto nesta manhã de sexta-feira. Bom fim de semana.

E começamos com o Correio da Manhã. Estreia de Jesus com Vitória. Também notícia Vilas Boas que volta a atacar rivais. E o clássico com Benfica vale processo a Dragões. Também notícia, o mistério em Montemor-o-Velho, suspeitas de crime na morte de ciclista. Ainda também...

Portugal em maio do próximo ano. Ainda também os aplausos no último adeus a Jorge Palma na capa do Correio da Manhã. Avança agora para o JN. O Ministério Público pede perdão para um homem que raptou filha com medo do apocalipse, considerado imputável. Tinha 2 milhões de euros em criptomoedas, teve 2 anos a preparar o crime e construiu um bunker na montanha. João, discípulo de Jesus, Portugal venceu frente ao País de Gales. Futebol Clube do Porto, Vilas Boas, atiração manto marrom que cobre a segunda circular. Ainda também notícia, os Estados Unidos, Trump e Xi Jinping aliviam a tensão na Casa Branca. Combustíveis, descida dos preços, não trava protestos nas autoestradas. Avanço agora para a capa do Público. Consumo de combustíveis em Portugal cresce acima da média europeia. O governo gasta 60 milhões para trazer o crudo armazenado em França. PS e Chega não se entendem e Parlamento chumba proposta para atenuar o aumento do custo de vida. Também notícia, João Félix foi um milagre na estreia de Jorge Jesus. O investimento atribuição de vistos gold bateu recorde em 2025. Assembleia da ONU, dezenas de delegações saem em protesto contra Netanyahu. E ainda também a Bienal de Veneza, um best-of das exposições do maior acontecimento de arte contemporânea. Ainda também a reportagem no Brasil da pobreza extrema, o Bolsa Família ainda é fundamental. Avanço agora para o Diário de Notícias. Apreensões de combustível usado por narcolanchas quadriplicam. Ainda também notícia, as contas públicas, BES ainda pode custar mais 630 milhões de euros aos contribuintes. A dívida nacional, juros voltam a tocar máximos. E ainda também a visita à França. Leão 14 vai celebrar missa em Paris com 600 mil pessoas. Liga das Nações, bomba de Félix, grande estreia vitoriosa a Jorge Jesus.

0: seguir à agenda cultural. Bom dia.
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4: Hoje é sexta-feira, é dia de feira na cidade de Viana do Castelo e também na Vila de Melgaço. E agora avançamos para a agenda cultural desta sexta-feira e vamos às exposições, como sempre fazemos, aconselhamos aqui uma visita às exposições que mais se evidenciam na nossa região. E começamos pela cidade de Viana do Castelo, Museu das Artes Decorativas, está situado no Largo São Domingos, um ponto histórico da cidade de Viana do Castelo, e hoje aconselharíamos a dar uma visita à exposição que se intitula Estuques, Estucadores de Viana do Castelo entre o passado e o futuro. Trata-se de uma exposição que retrata a arte de trabalhar o estuque, com que de facto estão muitas das freguesias do nosso concelho relacionadas. E depois, um pulinho até à Casa dos Nichos, também na cidade de Viana do Castelo, na Rua de Viana, e aqui pode visitar o Núcleo Museológico de Arqueologia. Portanto, aqui retrata testemunhos de ocupação do território desde a pré-história até ao século XVI. É precisamente também uma exposição que vale a pena visitar. E depois vamos agora até ao Parque Ecológico Urbano de Viana do Castelo. A exposição Pasto de Marés é precisamente também uma exposição que está mais relacionada com o ambiente e que nós aconselhamos também a dar uma vista de olhos.

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0: 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São 9 horas.
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8: Este sábado, pelas 5 da tarde, reúne a Assembleia de Freguesia de Afife. A sessão está marcada para a sede da Junta de Freguesia. São diversos pontos que vão fazer parte da ordem de trabalhos. O Casino Afifense recebe também este sábado às 9:30 da noite o primeiro dos concertos da época de outono e é precisamente os Folk que vão estar em concerto a partir das 9:30 no Casino Afifense. A Unidade de Saúde Familiar do Val do Âncora, em Vila Praia de Âncora, deve regressar já no próximo mês às instalações originais após uma inundação ter obrigado a transferência temporária para o edifício Âncora Sénior. Segundo a Unidade Local Sul do Alto Minho, as obras de requalificação e ampliação do Centro de Saúde estão na fase final. A atividade assistencial tem decorrido normalmente nas instalações provisórias. As intervenções lançadas em junho de 2025 representam um investimento de cerca de 700 mil euros e a Unidade

0: A saúde familiar de Valdo Âncora presta cuidado a 10.175 utentes e tem 100% de cobertura por médico de família. Em caminho, a Câmara Municipal aprovou em reunião extraordinária o novo regulamento de apoio ao associativismo desportivo. A proposta prevê um reforço significativo dos apoios aos clubes, associações de concelho, podendo verbas ser atribuídas duplicar já no próximo ano, de acordo com os critérios definidos no regulamento. O novo modelo larga também as áreas de apoio, abrangendo as atividades regulares, eventos desportivos, aquisição de viaturas, instalações e utilização de equipamentos municipais e transporte para competições.
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0: Cima para Viana do Castelo, mas há algures por aqui, pelo distrito Viana, os termómetros vão estar muito perto dos 30 graus. Portanto, mais afastado do mar, já sabe, mais calor. E para o fim de semana vamos ter bom tempo, não há previsão de chuva, ela vai chegar para meados da próxima semana, serão ali dois dias mais cinzentos, no final do mês, 29 e 30, portanto, terça e quarta-feira, os dias que vão estar com chuva. De resto, para o fim de semana, embora no domingo mais nublado, não há previsão de grande chuva aqui para a nossa região. É o tempo que temos nesta sexta-feira, portanto o sol vai andar por aí. Fom Fom Fom dos Diolinda, a música que nos leva para além das 9h20. Bom fim de semana.
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9 horas e 43 minutos, estamos na segunda hora do Toca Acordar. Escutámos o Roberto Leal e o Quim Barreiros com Arrebenta a Festa. Vem o fim de semana, sexta-feira, aquele dia que só por si vale o que vale, não é? Já não é preciso adiantar muito assunto para saber que há sexta-feira, aquele dia mais desejado, mais esperado, que deixa qualquer pessoa assim ansiosa e a receber, não é? Aberta para receber o fim de semana. Como é que está assim o seu espírito hoje? Bem disposto, bem disposta? Espero que sim. Neina para ouvir, calma. É a música que nos vai aproximar das 10. Bom dia.

Estamos agora com 9 horas mais 45 minutos. Já a seguir, vamos escutar José dos Santos com o Botafogo no Terreiro. Hoje é sexta-feira e vamos todos contagiar também o ambiente de quem nos ouve, de quem está a

0: acompanhar também a rádio. Por isso mesmo, daqui a uma curta pausa comercial, o Botafogo no Terreiro, e vou-lhe dizer também onde vai estar. É aqui perto, onde vai atuar José dos Santos e as suas bailarinas. É já amanhã. Onde? Já vai saber tudo a seguir a uma curta pausa comercial. Até já.
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0: Ah, pois é. Já vamos escutar então o cantor José dos Santos com a música Botafogo no Terreiro. Mas saiba que é amanhã que é amanhã, exatamente, às 22 horas, o cantor José dos Santos vai atuar em Vilar de Morteira. Portanto, a atuação faz parte do cartaz destas festas em honra de São Miguel e Santo António em Vilar de Morteira, que decorrem então durante este fim de semana. E, portanto, a confirmação de que o José dos Santos é o artista convidado e vai atuar nesta festa, portanto, amanhã, sábado à noite. Não há desculpas, às 22 horas, em Vilar de Morteda. José dos Santos, muito bem acompanhado com as suas bailarinas. Portanto, será assim um espetáculo muito completo. Bota fogo no terreiro, bota! Ai, vai botar fogo no terreiro. É amanhã, não se

cantor José dos Santos, que vai então amanhã atuar em Vilar de Morteza. É só aparecer, é aqui bem perto. Estamos aqui a 20 minutinhos, neste caso aqui da FIF, 20 minutinhos, 25, de Vilar de Morteza. São as festas em honra de São Miguel e Santo António, que contam então aqui com a atuação e a presença do José dos Santos, que é de Vilar de Morteza. Portanto, não podia ser diferente, não é? Vai atuar na sua terra que ele tanto gosta e todos aqueles que queiram aparecer já sabem, é só aparecer até antes, não é? Que é para aproveitar e comer qualquer coisinha, porque lá tem sempre coisinhas boas para petiscar e para comer. Portanto, o mesmo que não coma em casa, vai já preparado para comer, para se divertir, porque eu costumo dizer, a festa tem que reunir aqui algumas coisas, que é música, comidinha, e pronto, são duas coisas essenciais que a malta gosta de ver, e uma bebidazinha para acompanhar também. Portanto, é amanhã, não se esqueça, José dos Santos vai atuar nas festas de Vilar de Morteza. E temos mais uma para ouvir, não é? Temos mais uma música para ouvir do José dos Santos, que é também música nova. E eu sei que tem aí uma outra música que o José dos Santos vai lançar, mais uma novidade, não é? Portanto, mais uma novidade, e ele já me confidenciou, e portanto vamos recebê-lo aqui certamente um dia destes para sabermos o que é que tem aí de novo. Mas antes, há uma música nova que tem sensivelmente um mês nas plataformas digitais. Para quem ainda não ouviu, vamos apanhar a viagem neste comboio, porque o comboio está a apitar. Apitou o comboio, José dos Santos. E não se esqueça, amanhã, a partir das 10 da noite, em Vilar de Morteza, José dos Santos com as suas bailarinas.

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1: Este sábado em Esposende, por volta do meio-dia, vai acontecer a cerimónia para a inauguração do Parque da Cidade de Esposende. A cerimónia vai ser presidida pela Ministra do Ambiente e Energia, doutora Maria da Graça Carvalho. A Associação Pais de Monserrate, numa parceria com o Agrupamento de Escolas de Monserrate e o apoio da Câmara de Viana do Castelo e da União das Freguesias, vai promover no dia 3 de outubro uma ação que está aberta à comunidade e que pretende assinalar e festejar os 50 anos da Escola Básica de Monserrate. O evento vai contar com atividades esportivas, várias demonstrações para crianças, assim como um cartaz rico em música e dança para toda a família. Assim haverá animação com dança e música, aulas de ritmo alto afro-latinos, aula de zumba e ainda a atuação musical do Sol Poente, um grupo ligado à Associação dos Reformados de Viana do Castelo. Este fim de semana, Vila Nova Danha recebe o 4º Festival das Sopas e Petiscos. É um festival construído com associações da freguesia, com toda a comunidade. À mesa vão estar sopas e petiscos, mas à volta haverá muito mais: música, exposições, convívio, desfolhada tradicional e um programa que junta diferentes gerações e valoriza o movimento associativo de Vila Nova de Danha.

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acordar, para quem só está a acompanhar agora, para quem está a acompanhar desde cedo, continuação de uma ótima manhã. Não sei se já ouviu falar, mas circula por aí o ciclone bomba, que vai afetar Portugal nos próximos dias. As frentes frias de um ciclone bomba vão afetar na próxima semana, trazendo chuva e vento. Não deverá haver perigo, mas o IPMA alerta em que certas zonas, portanto, os cuidados não devem ser descartados. O outono chegou e, na prática, ainda vai demorar uns dias a fazer-se notar por cá, e graças à ação de um ciclone bomba. Até sábado o tempo de verão ainda vai marcar presença em Portugal, mas a partir de domingo o cenário vai alterar-se, sobretudo no continente, segundo uma análise feita na quinta-feira. É a partir de domingo, dia 27, que o sol e as idas à praia vão ser trocadas por mais nubosidade, seguido de aguaceiros. De acordo com os dados disponíveis e citados recentemente, há uma perturbação atlântica que vai afetar o arquipélago dos Açores entre domingo e segunda-feira, dia 28. A depressão atlântica em causa vai entrar em processo de ciclogénese explosiva à medida que se afasta para nordeste, na sua travessia pelo Atlântico. Este processo define-se como aprofundamento excepcionalmente rápido e intenso de uma depressão extratropical. Neste caso, e de acordo com a informação, a depressão poderá transformar-se num ciclone-bomba durante a jornada de terça-feira, dia 29, quando a pressão central mínima passar na segunda-feira para terça. Ora, portanto, ao que se sabe, este fenómeno ganha impacto a partir do início da semana. As primeiras horas de terça-feira ainda serão marcadas pela presença de vento relativamente intenso nos Açores, porém a intensidade vai diminuir gradualmente conforme o dia for decorrendo. Sendo assim, a partir de terça-feira o ciclone-bomba irá aumentar o risco de instabilidade atmosférica em vários países da Europa Ocidental, à medida que o seu centro for rodopiando de uma forma vertiginosa sobre o Atlântico Norte, portanto, entre as quais Irlanda, Portugal, Espanha, França, entre outros. No entanto, Portugal continental não será afetado diretamente por esta potente depressão atlântica, mas sim pelas frentes frias associadas que vão reagir o país na terça-feira, na quarta e na quinta e dia 1 de outubro. Sendo assim, importa sublinhar que Portugal será afetado não pelo ciclone bomba em si, mas sim pelas suas frentes frias. Portanto, por agora, esta tempestade está mais próxima da Islândia, tendo uma previsão anterior apontado que este ciclone-bomba estaria mais perto, portanto, da Irlanda. E o que esperar? Portugal continental prevê-se então que, além da injeção do ar frio precedente do Atlântico, poderá provocar também uma mudança térmica considerável e uma descida mais significativa das temperaturas, com períodos também de chuva mais frequentes, embora geralmente fracos e pontualmente moderados a fortes, e rajadas de vento também mais intensas. Mas isto é para a próxima semana. Isto para dizer o quê? Para aproveitar também os dias de sol. Hoje está um dia belíssimo, está um dia de sol, está um dia que até podemos considerar nem frio nem quente, está ótimo a esta hora, não é? Mas para a próxima semana a música será outra, digamos assim, por isso há que aproveitar. Os Calema, a nossa bança, a música que nos leva para além das 10h13, é mais um fim de semana à vista, podemos respirar um bocadinho de alívio, mas para a semana a chuvinha vem e vem com vento. Ai, não gosto de nada, mas vamos agora ganhar energia para o outono que aí vem.

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São 25 minutos das 10 da manhã. Daqui a pouco temos a nossa hora de música pedida. Vá pensando o que é que quer ouvir. Entre as 11 e meio-dia está a linha aberta, a linha disponível para recebermos os beijinhos e os abraços de quem nos acompanha e que tem sempre assim algo para dizer. Se tiver os parabéns para dar a alguém, desejar simplesmente um bom fim de semana, dizer estou aqui, estou no trabalho, estou a ouvir, é a minha companhia, já é bom, já é bom, já fico muito feliz. Por isso, se quiser, entre as 11 e meio-dia, a linha está à sua disposição para sempre que quiser entrar. 258-98-30-87 e o WhatsApp da rádio também. Sempre pode enviar a mensagem a qualquer hora da manhã e a mensagem é lida das 11 ao meio-dia também. Já sabe, 96-91-95-031 e é para usar, ok? Não é só para ficar a ouvir.

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Ouvimos e escutámos o Tiago Cardoso com Procurei. Temos aí o fim de semana, vamos saber quais as datas comemorativas para os próximos dias. Hoje, dia 25, estamos a 5 dias do final do mês e temos aí o outubro. O outubro é assim mais... encaramos o outubro ainda mais outonal, não é? As folhinhas já andam no chão, já estão crocantes, estaladiças. É no início do outono, assim bem no início, quando elas começam a cair, que elas estão assim crocantes e estaladiças. Pisamos as folhas e ouvimos o crack, crack, crack. Depois, mais na reta final do outono, já começam a ficar mais meladas com a chuva no inverno, mas é agora que elas estão assim crocantes, estão no ponto.

setembro, hoje é Dia Internacional do Farmacêutico. E não é só. Temos aqui outras datas. Bem, hoje temos aqui datas com extrema importância. Dia Internacional do Farmacêutico, Dia Nacional da Sustentabilidade, temos o Dia Mundial do Pulmão e temos o Dia Mundial do Sonho. Ora, Dia do Farmacêutico, começamos aqui por esta data, a data que promove a profissão farmacêutica no mundo e proporciona o encontro dos profissionais nesta área, assinalando ao mesmo tempo a importância dos farmacêuticos para a saúde pública. Foi o Conselho da Federação Internacional Farmacêutica que criou este dia no final dos anos 2000, na altura numa conferência em Istambul, Turquia. Desde então, todos os anos, se celebra a data com um novo tema. Mais do que fornecedores de medicamentos, os farmacêuticos são prestadores de cuidados que se esforçam para melhorar a qualidade de vida dos pacientes. Dia Mundial do Sonho. Esta data, conhecida globalmente como Real Dream Day, foi criada pelo instrutor da Universidade da Colômbia em 2002, com o objetivo de refletirmos sobre os nossos sonhos e como os atingir, fazendo de um mundo melhor para viver. Neste dia, as pessoas são incentivadas a partilharem ideias, nomeadamente sonhos, recursos, formando sinergias que permitam efetivamente a realização de objetivos e de sonhos comuns, contribuindo para a melhoria da comunidade a nível mundial. Unir as pessoas sonhadoras e torná-las concretizadoras é também a missão do Dia Mundial do Sonho e pode ser sonhado e concretizado em conjunto na internet no site oficial do evento. Porque sonhar é acordar-se para dentro. A esperança é o sonho do homem acordado. O futuro pertence àqueles que acreditam na beleza dos seus sonhos. E temos aqui também o Dia Mundial do Pulmão, como disse, e o Dia Nacional da Sustentabilidade. São as datas que estão a decorrer hoje. E amanhã, sábado, Dia do Ex-Fumador, Dia Nacional do Farmacêutico, Dia Europeu das Línguas, Dia Internacional para a Eliminação Total das Armas Nucleares, Dia Mundial da Contracepção e também Dia Europeu sem Mortes na Estrada e Dia Internacional do Coelho. Já agora no domingo, para completarmos, Dia Mundial dos Rios, Dia Mundial do Turismo, são as duas datas que no domingo vão estar também em destaque. Portanto, são os dias comemorativos, temos dias para tudo. E a verdade é que se nós olharmos para o calendário, praticamente em todos os dias do ano há um acontecimento que marca aquele dia, ou vários acontecimentos e efemérides que marcam aquele dia. Portanto, o sonho hoje também em destaque. Faltam 20 minutos para as 11. Porque há quem diga que realmente sonhar não custa. Custa é realizar os sonhos, não é? Porque sonhar não custa. 10h39. Bom dia. Bom fim de semana.

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0: 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São 11 horas.
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7: Bom dia, são as notícias às 11 aqui na antena da Rádio Afifense. Este sábado a Associação Desportiva Afense leva por diante mais uma ação que vai acontecer ali nos Jardins de Empostalha. É uma manhã desportiva para todos, ao ar livre, são jogos, diversão e música. Entre as 10 e o meio-dia e meia hora, esta zona dos Jardins de Empostalha, no centro da FIF, junto ao Parque Infantil, vai ser o ponto escolhido para que, de facto, se possa passar uma manhã diferente ao ar livre, com a atividade divertida para todos e muito especialmente para os mais pequenos. É assim, esta ação que é desenvolvida pela Associação Desportiva Afense é uma atividade pensada para as crianças de larga, aliás, para que de facto estas larguem o telemóvel e apareçam ali no centro FIF para que de facto venham a participar. É uma ação organizada pela Associação Desportiva Afifense. O projeto Viana Starts continua a avançar com novos resultados já alcançados. Na quinta reunião do Comitê de Direção realizado este mês, os parceiros fizeram balanço dos principais avanços entre março e agosto deste ano. São já 70 parceiros estratégicos envolvidos, com mais de 12 mil cidadãos alcançados e 68 jovens participantes no desenvolvimento dos produtos e nos espaços sustentáveis. Na obra, 99% dos resíduos foram recuperados, seguindo-se os princípios da economia circular. A Assembleia de Freguesia de Afifo reúne este sábado, a sessão está marcada para as 5 da tarde e são diversos pontos que vão estar em cima da mesa para serem debatidos. O Coronel Vítor Salgueira é o novo comandante do Comando Territorial da GNR de Viana do Castelo. A cerimónia de tomada de posse decorreu com a presença do Presidente da Câmara, Luís Nobre. Vítor Salgueira regressa à Viana do Castelo, onde em 2003 e 2007 desempenhou as funções como comandante do Destacamento de Trânsito.
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0: Temos os programas de fim de semana também, pode participar. Ao sábado, o Expresso das 7 com o Vítor Diegues. Logo assim, na primeira hora, entre as 7 e as 8, é a abrir com as participações. O programa estende-se até às 10 da manhã. Depois vem o Luís Teixeira com o A FIFA aos Sábados, a partir das 10 até ao meio-dia. E depois o Filipe Costa com It's For You, no final de sábado, para abrir portas para a noite de sábado. Sabemos que a noite é, para muitos, uma forma de diversão também, de descontração e de se socializar depois de uma semana intensa de trabalho. Sabemos que o sábado à noite, para muitos, é aquele momento de esquecer a rotina. Por isso, propostas para o próximo sábado não lhe faltam aqui na rádio. Depois temos no domingo o nosso café da manhã com o Joaquim Sousa também. Duas horas de participações em que pode participar, ligar, deixar os seus beijinhos. Agora eu vou ao telefone. Bom dia.
1: Bom dia.
0: Olá, bom dia, Gracinda. Está boa?
1: Graças a Deus.
0: Ainda bem.

0: Então hoje é primeiro, hoje é primeiro. Hoje o branquinho, hoje o branquinho que fica à espera, que hoje não é ele, não é a vez
1: pois
0: dele.
1: Não.
0: O que é que quer ouvir?
1: Queria António Calvário, não é assim que se diz?
0: António Calvário, e qual é o tema? Tem preferência?
1: Ou um qual querem.
0: Pronto, António Calvário.
1: Seja bonita.
0: Sim, para dedicar a quem?
1: E vai ser para dedicar para mim, para o meu marido, para os meus filhos, para a minha irmã que está na França, marido e filho, para a Maria do Céu de Lenhelas e família, Cam de Ribadancora e família e para as amigas, para o Sr. Joaquim Souza e família, Lourdes de Arbaranes família, Sónia de Arbaranes família, José Cruz família, Manuel Sai família, para o Branquinho e para a Cidalinha, para o irmão Trancoso e família, Carmina Fonteboa e família, Manuel António Reunião, para o César Carvalho e família, Samuel Fragoso, para o José Ferreira e amigo, para o senhor Manuel de Esposende, Celeste Fragoso e família, e Aurora de Fragoso e família, e para você, para a sua mãezinha, para as suas meninas, tudo de bom, hein?
0: Ok, muito bem, muito obrigada, um ótimo dia também.
1: E um bom fim de semana.
0: Obrigada, um beijinho, agora engasguei-me. Foi a respirar, olha, isto acontece, quem direto também acontece isto.
1: Acontece.
0: Mas nada que a gente compõe, compõe-se logo, ó. Fiz aqui um tossi um bocadinho e a garganta. Um beijinho, Gracinda,
1: bom,
0: beijinho, tá
1: bom
0: bem?
1: Fim de semana.
0: Obrigada, beijinho. É assim, e a respirar e a fazer assim, já aconteceu. Às vezes acontece assim, olha, sentarmos a comer nada e pumba, e a gente engasga-se, não é? Já lhe aconteceu também. É velhice. Há pessoas que dizem assim, é velhice. E depois até o próprio respirar. Mocidade de António Calvário.

0: horas mais 13 minutos. É verdade, tive aqui a informação que o nosso café da manhã, lembrei-me que ontem tinham dito que o nosso café da manhã ia de férias. Portanto, este domingo não há o nosso café da manhã. Portanto, vai estar de férias. Lembrei-me agora, e uma ouvinte nossa também me disse: atenção, que no próximo domingo não há o nosso café da manhã, porque vai estar de férias. Vai estar de férias. Ora, 258-98-30-87. Estou sim?
1: Olá, minha queridinha.
0: Olá, bom dia, Branquinho. Está bom?
1: Está tudo bem, graças a Deus. Sim, vai estar, não é?
0: Ora, e hoje o que é que quer ouvir e para quem quer dedicar?
1: Olha, se pudesse ser o João Claro, Carteiro de Paixão.
0: Então, mas já ouvimos esta semana o Carteiro? E a bem-vinda.
1: Não foi esta semana?
0: Foi no início da semana, na segunda.
1: Não foi na outra.
0: Certeza.
1: Mas olha, então trocamos.
0: Não, então vai, é assim, se você tem a certeza, depois vou ver ali ao sistema.
1: Mas eu não tenho mesmo a certeza.
0: Eu vou lhe dizer uma coisa. Já ouviu a música nova? Esta também é tão gira. É do João Claro e da bem-vinda. Chama-se O Burro do João. Você já ouviu?
1: Já.
0: Também é gira.
1: Sim, então põe a meta se puderes.
0: O Burro do João.
1: Está bem.
0: Vamos ouvir, que esta ainda não passámos aqui na rádio. É música nova. É do João Claro e da Bem-vinda. Chama-se...
1: Eu tenho ali na internet, eu conheço.
0: Pronto, então olha, para darmos a conhecer também aqui aos ouvintes, vamos preparar aqui o Burro do João. E vai dedicar a quem?
1: Uma faltinha, olha, já para si que estava a fazer o programa, olha, para si, as suas meninas, a filhinha, as netinhas, não esquece a sua mãezinha, e olha, a dona Gracinda de Fragoso, que eu sou o segundo, foi ela lá primeiro, sou eu o segundo, sabe? E, é para ela também, e o seu Cândido, toda a família dela, o senhor José Cruz, e a dona... A dona Cândida de Ribadâncora, que ainda ouvi ontem a falar, eu gostava de ouvir aquela senhora a falar. E a menina da Reis da Terra, e olha, eu não posso falar em tudo, senão é muita gente
0: demais. E pronto, e há dias que falamos mais um bocadinho, há outros que temos que ser assim mais rápidos.
1: Exatamente, é isso. Olha,
0: então vamos ouvir...
1: Um grande beijinho para
0: ti. Um beijinho também, Branquinho. Um beijinho.
1: E olha, um bom fim de semana.
0: Obrigada. Bom fim de semana e até segunda-feira. Cá estamos, está bem?
1: Querida, adeus,
0: beijinhos. Obrigada. E vamos lá ouvir aqui o Burro do João. Para quem

Claro, e a bem-vinda com o burro do João. Ora, vamos continuar a receber mais participações. Liga, continua a ligar. 258-98-30-87. Porque até ao meio-dia vamos receber as participações dos nossos ouvintes que vão chegando através de uma simples chamada. Portanto, liga, a sua chamada que irá aqui em estúdio, sou eu que atendo e fala comigo.

0: coisa menos coisa para estarmos aqui em conversa, ao mesmo tempo fala, pede a música que quer ouvir. E devo-lhe dizer que a linha está disponível, portanto, se ligar agora, o mais certo é falar comigo já a seguir. Estou sim? Estou? Ah, foi abaixo, não fui eu. Foi abaixo. Ligo novamente, se por algum motivo a chamada caiu, eu aqui estou e olha, do outro lado não estou. Não é? Não estou. Estou sim.
1: Estou. De que fala Manuel Eusébio da Póvoa.
0: Oh, Manuel Eusébio, bom dia. Já há algum tempo que não ligava também.
1: Sim, tenho ligado, não consigo entrar.
0: Exato, hoje conseguiu, não é? Para fecharmos a semana.
1: Eu quero dar os parabéns aí para o pessoal todo da Fivense e queria que se passava uma música do José Cid, quando vinha tudo à escola.
0: Ai, como é que se chama a música?
1: Sabe assim, eu punho-te uma flor.
0: Ai, não, eu digo o nome da música.
1: É do José Cid, Andávamos na escola.
0: É mesmo esse o título, Andávamos na escola. Eu vou fazer a pesquisa Sim. dessa forma.
1: Vinha eu da escola e eu fazia-te uma flor.
0: Ai, mas o título da música não deve ser esse, porque não aparece. Deve haver aí outro título qualquer.
1: Sim, quando fores velhinha, já não existe para te ver. Se andavas à lareira, fazer a tua renda.
0: Ai, mas isso é a letra da música. Mas agora sabermos qual é a música é que não é fácil. José Cid.
1: José Cid. É de 83.
0: Não, mas eu preciso mesmo. A música deve ser Junto à Lareira, será?
1: É isso, fazer a sua renda.
0: Exatamente, é porque se não soubermos o título, fica muito difícil procurar. Mas eu fui buscando aí uma palavra ou outra e.

0: junto à lareira, portanto é esse o tema. Meu querido, vai dedicar a quem?
1: Ao universo todo da Rádio FM.
0: Ai, muito bem, muito obrigada. Ai, eu esqueci-me do seu nome.
1: É Manuel Eusébio.
0: Manuel Eusébio.
1: Da Póvoa.
0: Da Póvoa, de Varzim, muito bem. Manuel Eusébio, está calorzinho aí, está bom, não é? Está como aqui, está
1: aqui
0: bom.
1: Aqui está bom, está verão.
0: Está um dia de verão, vamos assim, não é? Vamos indo, enquanto a chuva não vem, vamos aproveitando, não é, Manuel Eusébio?
1: Sou mesmo à beirinha do mar.
0: Então está aí com uma boa vista, não é?
1: Uma boa vista.
0: Muito bem. Manuel Eusébio, um beijinho grande, é sempre muito bom recebê-lo aqui. Um bom fim de semana. Obrigada e até à próxima.
1: Toda.
0: Obrigada, beijinhos, Manuel Eusébio, beijinhos.
1: Igualmente.

0: Bom dia, quem?
1: António Jacques de Forjães, minha querida.
0: Olá, António Jacques. Bom dia, também tem andado aí a tentar?
1: Eu a tentar? Eu ando a tentar há mais de um mês.
0: Ah, sério? Ah, valha-me Deus.
1: Não, António... é assim, há muitos especialistas das mulheres brasileiras, sabe?
0: Que já estão habituados aqui a todos os dias a entrar, não é?
1: Olha uma coisa.
0: Diga lá.
1: Eu só quero dar aqui um recadinho.
0: Sim.
1: Porque as pessoas devem ter um bocado de educação, pudor e respeito, principalmente pela apresentadora do programa.
0: Ai, é sério? Ai, meu Deus.
1: Porque essa negócio de mulher brasileira, que são isto, são aquilo. Eu vou lhe dizer uma coisa, estive lá 18 anos, minha senhora, é tudo igual, sabe?
0: Eu acho que é assim, é tudo. Há coisas boas e más, seja aqui, seja noutro país, não é?
1: Apesar de tudo. A mulher portuguesa ainda é melhor delas todas.
0: Ah, está a ver? Olha, isso mesmo. E tem experiência, não é?
1: Já teve. Eu fico muito feliz em ter entrado.
0: Sim.
1: Porque não é fácil fazer uma coisa. Eu estou aqui a ver as 11 menos 5 minutos. Né?
0: A tentar, e agora conseguiu.
1: Olha, foi um caso de sorte. Porque...
0: Pois é. E o... Ai, agora, António Jacques, não é?
1: Sim, eu,
0: é de Forjães, agora ia dizer onde é que me ouve. De Forjães, já me tinha dito, não é? Pois é, e é uma boa zona aí também, não é?
1: Aqui gosta? Aqui à beira do Rio é um espetáculo.
0: Exatamente. Então diga-me lá, senhor António.
1: Ainda porque o inverno vai começar e...
0: Ai, nem falo nisso. Nós estamos agora a dar as últimas do... Para mim o verão ainda continua, enquanto houver sol. Parece que ainda não entrei no outono.
1: Não, mas já está.
0: Mas quando vier os dias de chuva é que a gente interioriza mais essa informação. É que nós vamos pensar, realmente agora sim estamos no outono. Para já, enquanto o tempo estiver assim, bom, não lembra o outono, pois não? Eu no outro dia até passei assim pelo supermercado, vi castanhas, mas eu ainda nem comprei porque eu castanhinha gosto quando começa a vir o frio,
1: São mais saborosas.
0: E depois eram muito grandes e disseram-me assim, estas que são muito grandes não são as melhores.
1: Olha, uma coisa, está tudo bem consigo,
0: está
1: com a
0: tudo,
1: família?
0: Também, está tudo bem, obrigado. Pronto, olha, o que é que quero ouvir?
1: Aqui, não sei o que tenha acontecido, eu vou ligar para ver se está tudo bem comigo.
0: Olha, e diga-me lá, o que é que quer ouvir? Pode pedir música?
1: Olha, eu vou fazer o seguinte, eu não sou muito disso, mas vou pedir aquela janela virada para o mar, pode ser? Do Tristão da Silva.
0: Janela virada para o mar. Ora, janela virada para o mar, exatamente, Tristão da Silva. Vamos já ouvir, sim.
1: Eu vou oferecer assim
0: muito à obrigada.
1: Minha esposa. E a todas as mulheres lindas de Portugal, que são as mais maravilhosas do mundo, sabe?
0: Ai, muito, ficamos todas contentes, hein?
1: Um abraço aí ao José Cruz.
0: Ok, sim, senhor.
1: E quando estiver com o Vítor Diegas, pergunto quem é o António Jacques, que ele vai dizer quem eu sou.
0: O António Jacques? Ah, é?
1: Sabe.
0: É uma referência.
1: Sabe. Eu já estive aqui na minha casa.
0: Pronto.
1: Nós somos amicíssimos.
0: Então ainda bem.
1: Eu já escrevi para o jornal dele, para Roselas, e já fiz um desenho, porque eu sou desenhista. Desenhador e pintor, sabe?
0: Ai, muito bem, então é um artista.
1: Bom, digamos que sim.
0: Ai, então não é, claro que é. Olha, Tristão, Tristão, olha, agora estava-lhe a chamar Tristão. Pediu Tristão da Silva e agora estava-lhe a chamar Tristão. António, um beijinho grande para si. Um ótimo dia, gostei muito de receber aqui. E até um dia destes, a ver se consegue entrar com mais. E um beijinho para a sua esposa. Um beijinho para ela, muito grande, está bem?
1: Ah, obrigado, dona Mafalda.
0: Beijinhos. Obrigada.

0: Gastão da Silva, aquela janela virada para o mar. 258-98-30-87 é para onde deve ligar. Estou sim?
1: Seja bem-vindo a Beirais!
0: Aleluia, bom dia! Aleluia, Nuno!
1: Aleluia!
0: Oh, Nuno, está bom,
1: aleluia,
0: já.
1: Aleluia, que nunca mais meio-dia!
0: É verdade, mas está tudo bem consigo?
1: Está tudo bem, meu Paulo.
0: Ah, eu também estou a ouvi-lo com uma voz tão airosa. Ainda bem.
1: Não, está tudo bem, não se preocupe.
0: Ainda bem. E o que é que quer ouvir, Nuno?
1: Olha, Luísa Sonza, o Chico, para dedicar a todos os ouvintes e todos os participantes.
0: Luísa Sonza, sim.
1: E para vocês, da Rádio Popular Fefense e todos os imigrantes, para todos os portugueses e o senhor António Jacques Fugé tem razão. Não há mulher melhor no mundo do que as portuguesas.
0: Muito bem, muito bem. Ok. Um ótimo dia. Beijinhos,
1: bom
0: Nuno.
1: Muito bem para todos os ouvintes e para todos.
0: Obrigada, obrigada.
1: Beijinhos,
0: obrigada. Portanto, eles hoje estão aqui a promover o produto nacional, hein? Produto. Não ouviu a publicidade dizer o que é nacional é bom. Lembram-se dessa publicidade. O que é nacional é bom. É tudo, não é? É tudo. Sexta-feira.

0: Luísa Sonza, o Chico. Vamos saber quem está do outro lado. Estou sim, bom dia.
1: Olá, Minde, muito, muito bom dia.
0: Olá, vamos até Coimbra. Vamos mais para baixo. Está bem, está bonzinho, Jacinto?
1: Eu estou, e a menina me fala.
0: Também, enquanto não vem a chuva, menos mal, não é?
1: Então,
0: ah, mas vai vir uma... Sim, depende, se for assim dois dias. Agora, se vier aquela chuva, com aquelas tempestades, que vem logo o vento, e depois fica tudo assim, é chuva forte. Não, que venha com calma, porque ainda agora o outono começou.
1: É assim, chover, chove como deve ser, não é? Chove, e depois vem lá calor, não é? Chover assim nesses dois dias sem estragar.
0: Sim, mas eu acho que de há alguns anos para cá tem vindo a mudar os invernos de há muitos anos. Eu lembro-me de ir para a escola e também havia inundações, é verdade. Mas o outono principalmente era aquela chuva chatinha. Podia estar a chover o dia inteiro, mas não havia assim como agora. Agora 10 minutos podem chover torrencialmente, pois. E depois é o vento, é tudo ao mesmo tempo. Ai meu Deus, o ano passado e o ano anterior, que horror!
1: Já não sabem mudar o tempo. Antigamente nós brincávamos, sabíamos brincar. Era o esconde, o lencinho, tudo. Agora esta criançada que nova cá aí não sabe brincar, é computador, é telemóvel.
0: E depois depois andam as pessoas todas, ai, não tenho vida social, não tenho. Antigamente tínhamos uma vida social, começava logo ali nas ruas, à frente dos prédios, nas casas.
1: Brincar ao esconde.
0: Até se marcava, olha, no meu tempo até se marcava a hora, por exemplo, nas férias, antes do jantar, os pais iam à janela a assobiar e chamar pelos filhos, venham para casa!
1: Anda, casa,
0: Era, não era? Vinham chamar, cada um na sua vez. Eu lembro-me que havia uma mãe de uma menina, coitadinha, ela ficava triste porque a mãe era sempre a primeira a ir para casa. Então ela ficava muito triste e dizia sempre, minha mãe é a primeira a chamar, porra. Oh mãe, os outros ainda estão lá. Mas ela não tinha ali uma rigidez, a mãe. A mãe, se for preciso, chegava às 9 da noite e pumba, para casa. E nós, na altura do verão, claro, das férias, eram 10 horas e ainda estávamos lá. Ela ficava danada, ficava a ver-nos da janela depois.
1: Exato.
0: Mas era, também chamava por si a sua mãe. Jacinto!
1: Era. Oh,
0: não chama nenhuma vez! E depois chamavam mais duas, três, quatro e cinco. Vou contar até três. Um, dois e meio. 2,8. E depois, olha, mas valia.
1: A sorda, não era?
0: Não, quando nós sabíamos que íamos levar e íamos, atrasávamos. Pronto, olha, já que é para atrasar, atraso-me bastante, porque já que vou levar e vou, não é?
1: Foi.
0: Antigamente... É, agora é assim, antigamente a gente levava por tudo e por nada. Hoje em dia, e eu estava a falar no outro dia, já um pai não pode dar um açoitezinho em qualquer lado, que já é, valha-me Deus. Bom, e antigamente era por tudo e por nada.
1: Uma senhora que a gente deu, os bebés pequeninos, já são grandes, vão dois do carrinho, vai um ao colo, ainda vai outro dentro da barriga.
0: Sério? Poxa, estão a ver e conseguem...
1: Duas crianças que entre os crescerem, vão dois. Vinha gente com a farda toda verde e conhecem a gente. Já vão dois do carrinho. Vai um ao colo, ainda vai um dentro da barriga.
0: É, rapaz, isso é que é coragem. Coragem, porque dá-me trabalho. Já nem é só, não é só a despesa, é o trabalho que dá.
1: Depois sustenta, não é, para estar.
0: Claro, tudo isso. Então vamos ouvir o quê? Do Dinis Brito. O que é que vai pedir?
1: O novo trabalho dele, que saiu do dia 7... com o tema 7, onde ele diz que tem 7 namoradas, o gato tem 7 vidas. É uma música que ele fez agora, que está a fazer algum sucesso, não é? Tem umas botas a cowboy, parece o Zé Mar, mas não é o Zé Mar, é o Dinis Brito. Portanto, podem apostar a música dele e
0: podem ir buscar, podem visitar no YouTube. É só porem lá Dinis Brito 7.
1: E se ligarem para ele e dizer, pá, ouvi esta música pelo Jacinto de Coimbra. E pode dizer a certeza que ele disse.
0: Ele confirma, não é? Pois acredito. Pois é, Jacinto. Vamos ouvir então aqui o 7. 7, olha, 7 dias da semana. Há muita coisa 7, não é? Sete dias da semana.
1: À feira do 7, não é?
0: À feira do 7, exatamente. Pronto, o 7 é o número giro, não é?
1: É o 7.
0: É 7. É quando uma mão cheia não cega, a outra são mais dois, não, mais dois dedos.
1: Às vezes são cinco, não é?
0: É verdade. Um beijinho, Jacinto.
1: Olha, bom fim de semana para todos os ouvintes, ok?
0: Obrigada, bom fim de semana. Saúde, também. Beijinhos. Obrigada.

0: 808-20-87. Estou sim?
1: Olá, minha querida Flor.
0: Olá, bom dia. Bom dia. É o nosso
1: quem
0: ouvinte.
1: É ela, José... que já me esqueci.
0: José Ferreira. Desse lado é o José Ferreira e deste lado é a Mafalda.
1: A minha Mafaldinha, caralho.
0: É, estou sempre aqui. Estou sempre aqui. Esta hora. Então diga-me lá, Josézinho, o que é que quer ouvir?
1: O Josézinho é um velhote, já sou velhote.
0: Ah, mas isso, sabe quando se começa a chegar a uma certa idade é quando as pessoas voltam a ouvir o diminutivo, é quando são pequeninos e quando já têm uma certa idade.
1: Olha, eu queria uma música da Linda de Souza, à sua escolha.
0: Sim, Linda de Souza, sim.
1: Que é a nossa amiga. É a nossa amiga. É uma pérola de Portugal. Deixa nisso para água, cabra. Acho nisso que eu tenho um telefone.
0: E mais, e mais?
1: Ai, ai, é para dedicar a você e à sua família toda, a toda a equipe da Rádio Oficial.

0: ele, especialmente à senhora Gracinda Fragoso, porque ela falou em minha bocada no Carlitos. Elder de Silva de Nazaré, senhora Maria de Bolinho, senhora Cândida Riva de Âncora, senhora Carmelo de Fonte de Boa e a senhora Maria do Céu de Nazaré, senhora Lourdes Aldarães, senhora Maria de Espalzinho, senhora Conceição de Arco, senhora Carreira. E já disse tudo. E para a minha gente toda de Castelo de Neiva, a senhora Rosa Vieira, Manuel Vieira, e queria dizer uma coisa que não leva mal. Não leva mal, que eu sou muito crítico.
1: É para mim?
0: Já andei na política. Para aquele senhor que do Brasil, que esteve 18 anos no Brasil.
2: Mas quem é que teve 18 anos no Brasil?
0: O que falou há bocado.
2: Ah, eu não ouvi dizer. Eu, se calhar disse, eu não ouvi, também não posso...
0: Ouvi, minha querida.
2: Sim, mas diga lá muito rápido que estamos a ficar sem tempo.
0: Pronto, estamos a ficar lápis.
2: Mas lápis. Atenção, vou já advertendo, cada um tem os seus gostos. O senhor é livre de dizer que a portuguesa é a melhor.
0: Pronto, a portuguesa é muito bonita. E às vezes tem bigode.
2: Então e as outras também não têm?
0: Eu sei lá, nunca ouvi.
2: Olha, são só as portuguesas, espero lá. Espero lá que são só as portuguesas que têm penachos.
0: Minha filha,
2: antigamente vinham para as inglesas cheias de pelos nas pernas, para as praias, bem diziam que andavam sempre com os pelinhos. E cada uma, olha, eu digo sempre, isso até é o menos mal, não é? Porque isso não interfere com a nossa vida e não interfere nem com a nossa saúde. Isso todo mal é cada um ande como quiser.
0: Apareceu uma conversa dele.
2: Então, mas o que é que queria dizer?
0: Queria dizer que houve um português...
2: Tem que ser rápido, que você engonha.
0: Houve um brasileiro que veio do Brasil aqui.
2: Homem, desembuche, que estamos a ficar...
0: Eu vim do Brasil aqui a palpar o Coaxi. E o português disse, vá para o Brasil e diga que não me deu. Dá palpar o cu à puta que eu faço.
2: Ai, meu Deus, ai que horror.
0: A gente teve que dizer esta, porque eu ouvi essa frase.
2: José, então você não vê que quem fica mal é você a dizer isso?
0: É que não importa a mim.
2: Pois eu já vi que você para dizer isso não se importa. Realmente é mesmo quem não se importa, quem se está borrifando. Você não sabe. Há coisas que nós podemos dizer na brincadeira, mas que não sejam asneiras. Isso já é um bocadinho, forte. Não acha?
0: Tem mal resultado que eu, quando ouvi a falar ele na rádio da Fifiança, fiquei assim um bocado.
2: Mas o homem não disse nenhuma asneira.
0: Ah, mas digo eu agora.
2: Então, mas o que é que o homem disse de mal? Diga lá.
0: Agora, minha querida, vai-me ter.
2: Ai, agora não leva com a música, porque é o castigo. Isto é como a voz do Big Brother. Agora ai, é assim, agora ai, é castigado.
0: Caramba.
2: Ah, pois é, então pensava que dizia isso e que depois ia sair. Isto é como a voz do Big Brother. Agora tem que ser punido.
0: Ai, eu já
2: agora é o castigo.
0: Agora vou fazer o meu ditado.
2: Não vai fazer editado mais nenhum, que agora aqui é assim. Disse o que disse, agora é castigo. Então queria o quê? Aqui uma faldinha não brinca, em serviço. Vocês já me conhecem, eu faço sem maldade, pois pronto, olha aí. Eu não me importo, eu gosto de ouvir as vossas piadas, mas sabem que nós temos aqui superiores. Se isto fosse meu, isto, então nem vos digo nada.
0: Não é? Porquê que isto não é seu?
2: Porque não é, que sou funcionária.
0: Bom, Daniel Cruzes.
2: Ah, pois. Então, se isto fosse meu, nós tínhamos aqui pano para mangas. Mas não pode ser, porque eu tenho que estar aqui.
0: Eu pensei que isto era de você.
2: Ah, pensou? Achava que eu era a dona disto tudo.
0: Eu pensei.
2: Então, pensou mal. Olha ali o patrão, já olhar e a pensar assim, olha, não. Já olhar para mim.
0: Tenha cuidado. Cuidado.
2: Então, cuidado com o quê?
0: Tenha cuidado com você, que você... É uma pessoa excepcional.
2: Ah, pronto. Com as pessoas excepcionais é que as pessoas têm que ter cuidado, não é?
0: Ah, claro.
2: Vocês dizem é assim. Ela tem tanta léria que é difícil. Depois a gente não
0: tem
2: pode...
0: Tem léria, tem a filosofia
2: talento.
0: Dela.
2: Talento.
0: O talento.
2: Talento. E olha, querem que eu vos cante uma musiquinha? Querem que eu vos cante uma musiquinha?
0: Põe
2: o que tem no carro? do Intermarché, o que tem no carro?
0: Eu não conheço.
2: No jardim. Um beijinho para vocês, está bem?
0: Igualmente para você, para toda a equipa.
2: Beijinho, beijinho, beijinho. Obrigada. Por acaso a minha neta também estava a cantar e pegou-lhe bem, no jeito. O que tem no carro? Porque ela depois faz a Stella, que é a pessoa. Eu sinceramente, às vezes até digo assim, poxa, eu fazia melhor e, no entanto, não é viral. Se eu for para ali fazer uma coisa qualquer, não é viral. E lá a Stella tirou o microfone da mão do Blu-ray, não é? Porque em tempos... É que isto pode ser visto de duas formas, não é? Uma forma abusiva, porque o que ela fez foi abuso, não é? Chegou ali o rapaz a cantar. Eu às vezes até me custa, se aquilo não foi combinado, palavra de honra. Porque até me custa, não é? Como é que alguém chega ali e pumba, tira o microfone, alguém está a filmar aquilo tudo e depois ainda coloca nas redes sociais. Quer dizer, o mediatismo, eu acho que às vezes o próprio mediatismo pode ser criado. Ai, não tenham dúvidas. Que o próprio mediatismo, há alguém que diz, olha, se fores ali e tal, se começares ali a cantar uma coisa qualquer e até alusiva aqui a este supermercado e aquilo vai bombar e... Sabemos lá nós se aquilo não foi propositado. Ah, pois, nós somos internautas e comemos muito o que nos dão, não é? Se nos derem aquilo, ah, aquilo foi viral e não sei o que, nós comemos muito aquilo que nos estão a dar. Ainda para mais hoje em dia, com as redes sociais, se alguém disser, eu vou tornar esta pessoa mediática, é só fazer isto, isto, isto e aquilo e depois e não sei o quê, não é difícil. Foi para ali cantar, que aquilo até nem tinha... Ah, quem diga, que foi um grande slogan, foi um grande slogan. O ritmo, o que é que o ritmo... Até a minha neta fazia ali, se eu lhe dissesse ela para inventar uma música, fazia melhor que aquilo. O que tem no carro? Não tem ritmo. O que tem no carro? Na, no jardim. Depois foi buscar o jardim, com aquele sotaque, né? Foi buscar o que tem no carro. No jardim. Não tem ritmo, não tem. Eu até conseguia melhor, mesmo sem ir à inteligência artificial, mas pronto, agora já tem uma data de contratos, já tem uma data de. Mas como é que a vida muda de uma hora para a outra com uma coisa tão... A rapariga já tem uma data de contratos, possivelmente um dia destes vai lançar um CD e se calhar vou estar a passar aqui na rádio. E qualquer dia, bem, uma coisa que vem assim do nada, por isso é que eu digo, bem, se o Euro Milhões, ou seja, ela abusou, tirou o microfone, abuso de confiança e depois ainda saltou para as luzes da ribalta, valha-me Deus, não é? Valha-me Deus. E pronto. Vamos ouvir um bocadinho da Linda de Sousa, mas só um bocadinho, que é para o José não ficar zangado.

pronto, não dá para mais, porque ele também disse aquela asneira e pronto, não podemos passar mais da música, que é para ele aprender também, não é? Que toma lá que é para coisa. Só lhe dei assim o gostinho dele ouvir um bocadinho, só para. Se eu quisesse, até passava assim, mais um bocadinho assim, mas não, não me está a puxar. Não me está a puxar para pôr a música. Ele também, eu também, vocês também viram, não é? Ele também saiu-se assim com aquela, assim, brum, quem não está a contar, agora ele queria ouvir isto. E não ouve, não é? Ouve assim aos bocadinhos, olha assim. Oh José, não leva mal que eu estou a brincar. Estou mesmo a brincar. Pronto, temos de... é sexta-feira. Também temos que nos rir um bocadinho. Também temos que levar um bocadinho isto para a brincadeira. Portanto, saiu-lhe aquilo, saiu-lhe. Mas também o homem é assim. Ele não disse aquilo também por... pronto, né? A gente já sabe como é que é o povo. Claro que as pessoas também no seu dia-a-dia, uma coisa é fora da rádio, outra coisa é, claro, saiu-lhe aquilo como se estivesse, pronto, a contar uma anedota lá a um amigo no café, pronto. Agora é pronto, agora eu, olha, saiu-me também a Linda de Sousa aos bocadinhos, olha, saiu-me assim aos bocadinhos. Aos bocadinhos. Pronto. E na segunda-feira cá estamos. Lembrar que amanhã é sábado. Amanhã temos o Vítor Diegos a partir das 7 da manhã, com a possibilidade também de deixar os seus beijinhos e abraços. Não vá contar anedotas destas, não é? Depois, das 10, das 8 às 10, o programa segue com informação, com boa disposição. Das 10 ao meio-dia, o Luís Teixeira. E depois, ao fim do dia, o Filipe Costa com It's For You. Joaquim Sousa não está, que está de férias, já me disse aqui que só regressa no dia 4 de outubro. Da minha parte é tudo, beijinhos, uma ótima sexta-feira, um bom fim de semana e na segunda-feira cá estamos, às 8.

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6: Este sábado, nos Jardins de Empostalha, em Afife, entre as 10 e o meio-dia e meia, é uma ação desportiva para os mais pequenos, organizada pela Associação Desportiva Afifense, que assim apela aos mais novos para virem experimentar uma modalidade desportiva dinâmica cheia de energia. É uma manhã desportiva que vai ter jogos, diversão e música. E, acima de tudo, é uma atividade pensada para as crianças, larga o telemóvel e aparece no centro de Afife, este sábado entre as 10 e o meio-dia e meia, e vem participar nesta manhã desportiva organizada pela Associação Desportiva Afifense. Coronel Vítor Salgueiro é o novo comandante do Comando Territorial da GNR de Viana do Castelo. Vítor Salgueiro regressa assim a Viana do Castelo, onde entre 2003 e 2007 desempenhou as funções de comandante no destacamento de trânsito. Ao longo da carreira da Guarda Nacional Republicana, o coronel exerceu diversas funções de comando e direção, passando por áreas como a intervenção, o planeamento estratégico, a cooperação policial internacional e a investigação criminal. Arrancou a obra de requalificação do pontão flutuante da Foz do Rio Minho em Caminha, um investimento de 170 mil euros. A intervenção inclui trabalhos de desassoreamento, melhoria no cais existente e o prolongamento de pontão que passa de 18 para 24 metros. O objetivo é reforçar a segurança, melhorar as condições de utilização e aumentar a eficácia no apoio às embarcações e às operações de socorro. A obra vai permitir ainda afastar a estrutura da margem e reduzir o impacto futuro a assoreamento. A Unidade de Saúde Familiar do Val do Âncora, em Vila Praia de Âncora, deve regressar já no próximo mês às instalações originais, após uma inundação ter obrigado a transferência temporária para o edifício Âncora Sénior. Segundo a Unidade Local Sul do Alto Minho, as obras de requalificação e ampliação do Centro de Saúde estão na fase final. A atividade assistencial tem decorrido normalmente nas instalações provisórias. As intervenções lançadas em junho de 2025 representam um investimento de cerca de 700 mil euros e a Unidade de Saúde Familiar do Val do Âncora presta cuidado a 10.175 utentes e tem 100% de cobertura por médico de família. Em Caminha, a Câmara Municipal aprovou em reunião extraordinária o novo regulamento de apoio ao associativismo desportivo. A proposta prevê um reforço significativo dos apoios aos clubes, associações de conselho, podendo verbas ser atribuídas duplicar já no próximo ano, de acordo com os critérios definidos no regulamento. O novo modelo larga também as áreas de apoio, abrangendo as atividades regulares e eventos desportivos, aquisição de viaturas, instalações e utilização de equipamentos municipais e

0: transporte para competições.
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6: 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Para já também convido o nosso primeiro intérprete da música portuguesa, chama-se Luís Trigacheiro, está na rádio e canta este O Meu Nome, A Saudade. Bem-vindo.

0: por mim.
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0: De ouvintes que estão a tomar o mangostão da Lister Mais a melhorar a sua saúde. 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

0: É tempo agora de conhecermos o exemplo da Rosinda Figueira Cordeiro. 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Bem-vinda.
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1: 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Diolinda Gaspar de Oliveira vai falar aqui do exemplo do pai que está a tomar o mangostão. Diolinda.
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1: 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Já estivemos em Casal Novo do Rio, agora estivemos a ouvir a Diolinda falar aqui do seu pai, que está em Lagos, no Algarve. Vamos agora para Espinho, Conceição da Rocha, Tato. 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

0: São centenas de ouvintes que estão a tomar o Mangostão Mais e recomendam este suplemento alimentar para ajudar a sua saúde. Agora desta feita, tenho a Liliana Oliveira ao telefone em Benavente. 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
0: 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Desta feita, tenho agora ao telefone o Vítor Cardoso, na cidade de Setúbal. 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
2: São 13 horas. 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
3: Hoje é sexta-feira, é dia de feira na cidade de Viana do Castelo e também na Vila de Melgaço. E agora avançamos para a agenda cultural desta sexta-feira e vamos às exposições, como sempre fazemos, aconselhamos aqui uma visita às exposições que mais se evidenciam na nossa região. E começamos pela cidade de Viana do Castelo, Museu das Artes Decorativas, está situado no Largo São Domingos, um ponto histórico da cidade de Viana do Castelo, e hoje aconselharíamos a dar uma visita à exposição que se intitula Estuques, Estucadores de Viana do Castelo entre o passado e o futuro. Trata-se de uma exposição que retrata a arte de trabalhar o estuque, com que de facto estão muitas das freguesias do nosso concelho relacionadas. E depois, um pulinho até à Casa dos Nichos, também na cidade de Viana do Castelo, na Rua de Viana, e aqui pode visitar o Núcleo Museológico de Arqueologia. Portanto, aqui retrata testemunhos de ocupação do território desde a pré-história até ao século XVI. É precisamente também uma exposição que vale a pena visitar. E depois, vamos agora até ao Parque Ecológico Urbano de Viana do Castelo. A exposição Paz de Marés é precisamente também uma exposição que está mais relacionada com o ambiente e que nós aconselhamos também a dar uma vista de olhos.
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0: Zé Bedida Lele. O seu estado de saúde está ótimo e se inspira. Digamos aos cuidados, é porque está grávida.
1: Grávida, senhor doutor? Mas eu nem tenho feito amor com o meu marido.
0: Ora, ora, minha Lele. Entre uma noite perguntei com quem é que tenho feito amor, não é?
2: Ai, papá, agora sim. Arranjei um rico namorado.
3: Tens a certeza que ele é rico? Porquê? Ofereceu-te alguma joia? Comprou-te algum apartamento?
2: Melhor, papá, mas mesmo muito melhor. Prometeu-me um copo de água e até me deixou tomar banho lá em casa dele.
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13: Os inspetores Pastilhas e Amendoinha foram contratados pelo Movimento Ecológico Radical Democrático Ambiental para desvendarem o estranho caso de ninguém ligar ao caso. Ah, pois é, este é mais um Rádio Mistério.

0: Dona Maria, o inspetor Pastilhas pediu para ir comprar tabaco para o cachimbo.
1: Ai, só cá faltava mais essa. Isso é poluição ambiental. Se estão convencidos de que é bom nessa, ui, é melhor nos esperarem sentados para não machucarem as cuecas. Sim, sim. Preferia apresentar a demissão.
0: Então, Dona Maria, não se zangue com o chefe, porque ele é seu amigo.
1: Ah, amigos, amigos, mau ambiente à parte.
0: Dona Maria, quem é que está mais perto da porta? Sou eu ou é a Dona Maria?
1: Escusa de ir buscar a fita métrica, porque eu vou ver quem é. Gabinete de investigação dos inspetores Pastilhas e Amendoinha. Queiram ter a bondade de dizer...
2: Nós somos do MERDA, Movimento Ecológico Radical Democrático Ambiental. Eu sou o presidente e venho acompanhado pela minha adjunta.
1: Ah, pois é. Agora toda a gente se adjunta. Até eu me adjuntei com o meu Zé.
3: Papai, nós queremos falar com o inspetor Pastilhas.
1: Mas não me cheira lá muito bem.
0: Deixe, senhora Maria, porque eu trato o assunto.
1: Pois é. Como agora isto mete doutores e engenheiros, o assunto já lhe cheira, não é? Oh, mas eu já o arrumo, já. Inspetor Pastilhas, chegue cá fora, por favor. Inspetor Pastilhas!
3: Ai, que horror! Isso é poluição sonora, sabia, minha senhora?
4: Mas o que é isto? O que é que se passa aqui, hein? Já voltou a abrir o Parlamento depois das férias, foi? Quem são esses senhores?
0: São clientes, inspetor Pastilhas. É um caso para investigação.
4: Queiram seguir-me até ao meu gabinete, por favor. Trata-se do quê, afinal?
2: Eu sou o presidente do MERDA, Movimento Ecológico Radical Democrático Ambiental, e ando muito preocupado com a situação do ambiente, não?
4: Eu também. Por essas e por outras... É que eu só fumo cachimbo, porque deitar uma beata no chão vai passar a dar direito à multa.
3: Ai, que horror!
2: Pois fico, inspetor Pastilhas, a saber que a situação a nível mundial está a ficar cada dia mais grave, não é? E eu estou preocupado.
3: O presidente está preocupado.
4: Muito bem. Farei tudo o que me for possível para esclarecer o caso e dar-vos-ei notícias em breve.

0: senhores, espero que tragam boas notícias, porque o Presidente está preocupado.
1: E vai continuar preocupado, coitado.
2: O quê? Vou continuar preocupado porquê? Posso saber?
3: Bem, embora o meu ajudante adjunto seja um pessimista alarmista, a verdade é que, desta vez, ele está com razão. Senhor Presidente, todos os dados, todas as conclusões e análises da situação ambiental mundial provam que o retorno já é impossível e tudo se encaminha para um agravamento bastante grave da gravidade geral.
0: Mas o Presidente está preocupado.
1: Ótimo. Já resolve muita coisa, realmente.
3: Tem maneiras, amendoinha. O Senhor Presidente está preocupado.
0: E não há, pelo menos, a possibilidade de ainda poder acontecer um milagre?
1: Oh, Inspetor Pastilhas, reja-se um milagre. É que o Presidente está preocupado.
2: Muito preocupado mesmo, não?
3: Bem, mesmo na área dos milagres estamos muito mal, Senhor Presidente. Basta ver que há uma ribeira dos milagres, mas até essa ribeira dos milagres não consegue fugir à poluição dos porcos.
2: E eu estou muito preocupado, não é? É que assim acabará por não haver vida no nosso planeta.
1: Não será bem assim, Presidente. Os porcos sobreviverão. Os porcos, Senhor Presidente, sobreviverão.
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0: sempre. Mesmo no caso dos incêndios, deve ser assim, como nos mostra o nosso sargento.
1: Posto da guarda, bom dia! O quê? Há fogo? E o que é que eu tenho a ver com isso? Eu não sou bombeiro! Ah, pois é verdade, é! Esta é esta a minha cabeça! Não diga mais nada, que eu já me lembro! O governo agora diz que é a guarda a fazer a primeira intervenção nos fogos florestais! Também já percebi! O fogo está a chegar à sua casa! Espera lá um bocadinho que a gente já lá vai! Oh, cabo de cacho de TT! Vai pôr os jipes a trabalhar que temos uma missão!
2: Ah, e o que é que foi agora? Há um acidente ou um assalto?
1: Ai, não é um eu, não! É um incêndio,
2: Ora, diga à pessoa para entreter o fogo, aí há uma maiorita que eu agora estou a ver aqui até a novela.
1: Ora, despaço lá! Não ainda levas com uma bota da tropa na cabeça! Pois é, meu amigo. Isto está para aqui, um bonito serviço. Está, sim, senhora.
3: Isto é uma tragédia, sua guarda. Se vocês demorassem mais 5 minutos, a minha propriedade ardia toda.
1: Ah, não se preocupe, que nós cá estamos e vamos controlar a situação. Oh, cabo Cássio Tete.
2: Sim.
1: Tem aí a G3 à mão.
2: Ora, está aqui. Está aqui, seja.
1: Tem aí o megafone.
2: O telefone?
1: Não, sua besta. Ah, sua besta. Oi. O megafone. Aquela coisa aí que forma um de funil que a gente usa para comunicar com os bandidos.
2: Ah, está aqui.
1: Ok. Atenção, senhor incêndio. Você está cercado. Os terrenos aqui à volta estão cheios de agentes da autoridade armados.
2: São eles, é afião, os dois.
1: Ah, está calado ao burro. Ai. Se não se entregar dentro de 2 minutos, nós vamos ser obrigados a disparar. Atenção, por favor, saia desta propriedade com as mãos no ar.
2: Oh, Sérgio, mas o fogo não tem mãos.
1: Tem razão, mas que raio de cabeça é minha. Ai, o caraças. Saia com as labaredas no ar.
3: Olhem, senhor guardas, eu não me quero meter no vosso trabalho, mas acham que isto é uma maneira de combater o fogo?
1: Senhor agricultor, você pode perceber muito de planta, arcovos e batatas, mas olha que disto percebemos nós. Somos agentes altamente treinados para combater a criminalidade.
3: Exatamente, mas isto é um fogo, devia ser combatido com água, carros de bombeiros e meios aéreos.
2: Chefe, quero-me parecer que o homem tem razão. Ora, não devíamos deitar água por cima do fogo.
1: Olha lá, ó cabo, isso aí eu pensei. Mas onde é que é a água? Diz lá. A gente só trouxe os jipes e lá dentro o único líquido que há é aquele vinho, a martelo, que aprendemos lá na tasca do Manel Barbigão.
2: Ah, pois, estou a ver, estou.
1: É pá, eu vou resolver esta ocorrência da única maneira que sei.
2: Como?
1: Olha, prender o fogo.
2: Prender? Mas como?
1: Será, olha, agarra uma chama, meto-a no jipe e levo-a para o posto.
3: Mas o que é que eu... O que é que...
1: Ah, pois é. Comigo é mesmo assim. Com o sargento Malacó, vai tudo para o cilindro.
4: Sargento, o meu jipe.

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0: 1:40.
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3: São 2 horas e 47 minutos.

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2: Coronel Vítor Salgueiro, o novo comandante do Comando Territorial da GNR de Viana do Castelo. Vítor Salgueiro regressa assim a Viana do Castelo, onde entre 2003 e 2007 desempenhou as funções de comandante do destacamento de trânsito. Ao longo da carreira da Guarda Nacional Republicana, o coronel exerceu diversas funções de comando e direção, passando por áreas como a intervenção, o planeamento estratégico, a cooperação policial internacional e a investigação criminal. Arrancou a obra de requalificação do pontão flutuante da Foz do Rio Minho em Caminha, um investimento de 170 mil euros. A intervenção inclui trabalhos de desassoreamento, melhoria no cais existente e o prolongamento de pontão que passa de 18 para 24 metros. O objetivo é reforçar a segurança, melhorar as condições de utilização e aumentar a eficácia no apoio às embarcações e às operações de socorro. A obra vai permitir ainda afastar a estrutura da margem e reduzir o impacto futuro a assoreamento. Vila Nova de Cerveira acolhe este domingo a 19ª edição do Festival de Bandas de Música organizado pelo Cervaria Associação Cultural e Recreativa. O evento reúne 5 bandas de Portugal e de Espanha e promete levar a música filarmónica ao centro histórico da vila. Viana do Castelo recebe este sábado e domingo a edição 2026 da Rampa de Santa Luzia. Trata-se de um evento com carros clássicos e outros com caráter não competitivo e, acima de tudo, serão muitos aqueles que vão estar presentes. A Companhia de Teatro Crisálida em Caminho inicia este domingo a nova temporada da programação teatral com o regresso do Caminho. Acolhe no Alto Minho até novembro. O programa apresenta 4 espetáculos em Caminho e Vila Praia de Âncora, pensados para diferentes gerações que atravessam terras como a infância, o ambiente, a guerra, a paz, o medo e a forma como vivemos em sociedade. Viana do Castelo assinala este domingo o Dia Mundial do Turismo com várias atividades e também atividades gratuitas e descontos. Assim, decorre o desafio fotográfico O Meu Olhar sobre Viana, convido os residentes e visitantes a fotografar o concelho e a partilhar imagens nas redes sociais. Já este sábado realiza-se a caminhada Passo Memória e no domingo haverá a entrada gratuita no Museu do Traje, Museu das Artes Decorativas e Isitani de Santa Luzia, bem como nas viagens do Elevador de Santa Luzia.

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10: Este sábado, pelas 5 da tarde, reúne a Assembleia de Freguesia de Afifa. A sessão está marcada para a sede da Junta de Freguesia. São diversos pontos que vão fazer parte da ordem de trabalhos. O Casino de Afifense recebe também este sábado às 9h30 da noite o primeiro dos concertos da época de outono. E é precisamente os Fole que vão estar em concerto a partir das 9h30.

decorrido normalmente nas instalações provisórias. As intervenções lançadas em junho de 2025 representam um investimento de cerca de 700 mil euros e a Unidade de Saúde Familiar de Valdo Âncora presta cuidado a 10.175 utentes e tem 100% de cobertura por médico de família. Em caminho, a Câmara Municipal aprovou em reunião extraordinária o novo regulamento de apoio ao associativismo desportivo. A proposta prevê um reforço significativo dos apoios aos clubes, associações de concelho, podendo verbas ser atribuídas duplicar já no próximo ano, de acordo com os critérios definidos no regulamento. O novo modelo larga também as áreas de apoio, abrangendo as atividades regulares e eventos desportivos, aquisição de viaturas, instalações e utilização de equipamentos municipais e transporte para competições.

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6: Este sábado em Esposende, por volta do meio-dia, vai acontecer a cerimónia para a inauguração do Parque da Cidade de Esposende. A cerimónia vai ser presidida pela Ministra do Ambiente e Energia, doutora Maria da Graça Carvalho. A Associação Pais de Monserrate, numa parceria com o Agrupamento de Escolas de Monserrate e o apoio da Câmara de Viana do Castelo e da União das Freguesias, vai promover no dia 3 de outubro uma ação que está aberta à comunidade e que pretende assinalar e festejar os 50 anos da Escola Básica de Monserrate. O evento vai contar com atividades esportivas, várias demonstrações para crianças, assim como um cartaz rico em música e dança para toda a família. Assim haverá animação com dança e música, aulas de ritmo alto afro-latinos, aula de zumba e ainda a atuação musical do Sol Poente, um grupo ligado à Associação dos Reformados de Viana do Castelo. Este fim de semana, Vila Nova de Anha recebe o 4º Festival das Sopas e Petiscos. É um festival construído

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7: São 7 horas.
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1: São 20 horas.
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1: Este sábado, nos Jardins de Empostalha, em Afif, entre as 10 e o meio-dia e meia, é uma ação desportiva para os mais pequenos, organizada pela Associação Desportiva Afifense, que assim apela aos mais novos para virem experimentar uma modalidade desportiva dinâmica e cheia de energia. É uma manhã desportiva que vai ter jogos, diversão e música. E, acima de tudo, é uma atividade pensada para as crianças. Larga o telemóvel e aparece no centro de Afif, este sábado entre as 10 e o meio-dia e meia, e vem participar nesta manhã desportiva organizada pela Associação Desportiva Afifense. Coronel Vítor Salgueiro é o novo comandante do Comando Territorial da GNR de Viana do Castelo. Vítor Salgueiro regressa assim a Viana do Castelo, onde entre 2003 e 2007 desempenhou as funções de comandante no destacamento de trânsito. Ao longo da carreira da Guarda Nacional Republicana, o coronel exerceu diversas funções de comando e direção, passando por áreas como a intervenção, o planeamento estratégico, a cooperação policial, internacional e a investigação criminal. Arrancou a obra de requalificação do pontão flutuante da Foz do Rio Minho em Caminha, um investimento de 170 mil euros. A intervenção inclui trabalhos de desassoreamento, melhoria no cais existente e o prolongamento de pontão que passa de 18 para 24 metros. O objetivo é reforçar a segurança, melhorar as condições de utilização e aumentar a eficácia no apoio às embarcações e às operações de socorro. A obra vai permitir ainda afastar a estrutura da margem e reduzir o impacto futuro a assoreamento. Unidade de Saúde Familiar do Val do Ancro, em Vila Praia de Ancro, deve regressar já no próximo mês às instalações originais, após uma inundação ter obrigado a transferência temporária para o edifício Ancro Sénior. Segundo a Unidade Local Sul do Alto Minho, as obras de requalificação e ampliação do Centro de Saúde estão na fase final. A atividade assistencial tem decorrido normalmente nas instalações provisórias. As intervenções lançadas em junho de 2025 representam um investimento de cerca de 700 mil euros e a Unidade de Saúde Familiar do Val do Ancro presta cuidado a 10.175 utentes e tem 100% de cobertura por médico de família. Em Caminha, a Câmara Municipal aprovou em reunião extraordinária o novo regulamento de apoio ao associativismo desportivo. A proposta prevê um reforço significativo dos apoios aos clubes, associações de conselho, podendo verbas ser atribuídas duplicar já no próximo ano, de acordo com os critérios definidos no regulamento. O novo modelo larga também as áreas de apoio, abrangendo as atividades regulares e eventos esportivos, aquisição de viaturas, instalações e utilização de equipamentos municipais e transporte para competições.

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0: são 10 horas.
1: 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Bom fim de semana.

0: Muito boa noite, sejam bem-vindos a mais uma edição do Fora do Tom. Já é habitual que às terças, a partir das 21 horas, 3 horas de música. Entre guitarras elétricas e o piano carregado de alma, ele assinou temas marcantes como Damlum, Jeremias, O Fora da Lei e Frágil, onde mistura energia crua com emoção profunda. No palco transformava cada canção num momento vivo, sempre com aquela entrega que o tornou um dos grandes nomes da música portuguesa. Falamos de Jorge Palma e falaremos sempre.
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Jorge Palma, um dos nomes maiores da música portuguesa, autor de uma obra que atravessa gerações, pianista, compositor e letrista de enorme sensibilidade, começou a carreira nos anos 70 e desde então construiu um percurso singular marcado por canções profundas, histórias de vida e uma voz inconfundível.

Entre o rock, blues e a balada intimista, Jorge Palma criou clássicos que se tornaram temas que fazem parte da memória coletiva portuguesa. Ao vivo é conhecido pela entrega total, seja a solo, ao piano ou à guitarra, e também acompanhado pela sua banda.

Com mais de 5 décadas de carreira, Jorge Palma foi um dos grandes cronistas da alma portuguesa, um artista que transformava fragilidades em força e que mantinha uma ligação única com o público.

Sintonizam na Fifense FM, este é o Fora do Tom. Estivemos nesta primeira parte a evocar a música do grande, do enorme George Palma. Seguimos agora com dois temas de Doyle Bramall II, Problem Child, e depois Mama Can't Help You.

figura central dos Allman Brothers Band, Warren Haynes mistura slide incendiário, improvisação profunda e uma energia crua que o tornou referência absoluta no blues rock moderno. Warren Haynes é um dos grandes guitarristas do rock solista e do blues norte-americano. Para além dos Allman Brothers Band, tem a sua banda própria, que vamos ouvir daqui a pouco alguns temas, dois, os Govent Mule, e também dois a solo de um dos seus trabalhos, os temas Man in Motion e A.T.S. Burg Astel.

Fora do Tom, na primeira hora. Daqui a pouco, a música de Nick Mason. Para já, continuamos com Warren Inch.

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0: 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É meia-noite.
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2: Coronel Vítor Salgueiro é o novo comandante do Comando Territorial da GNR de Viana do Castelo. Vítor Salgueiro regressa assim a Viana do Castelo, onde entre 2003 e 2007 desempenhou as funções de comandante do destacamento de trânsito. Ao longo da carreira da Guarda Nacional Republicana, o coronel exerceu diversas funções de comando e direção, passando por áreas como a intervenção, o planeamento estratégico, a cooperação policial internacional e a investigação criminal. Arrancou a obra de requalificação do pontão flutuante da Foz do Rio Minho em Caminha, um investimento de 170 mil euros. A intervenção inclui trabalhos de desassoreamento, melhoria no cais existente e o prolongamento do pontão que passa de 18 para 24 metros. O objetivo é reforçar a segurança, melhorar as condições de utilização e aumentar a eficácia no apoio às embarcações e às operações de socorro. A obra vai permitir ainda afastar a estrutura da margem e reduzir o impacto futuro a assoreamento. A Unidade de Saúde Familiar do Val do Ancro, em Vila Praia de Ancro, deve regressar já no próximo mês às instalações originais, após uma inundação ter obrigado a transferência temporária para o edifício Ancro Sénior. Segundo a Unidade Local de Saúde do Alto Minho, as obras de requalificação e ampliação do Centro de Saúde estão na fase final. A atividade assistencial tem decorrido normalmente nas instalações provisórias. As intervenções lançadas em junho de 2025 representam um investimento de cerca de 700 mil euros e a Unidade de Saúde Familiar do Val do Ancro presta cuidado a 10.175 utentes e tem 100% de cobertura por médico de família. Em Caminha, a Câmara Municipal aprovou em reunião extraordinária o novo regulamento de apoio ao associativismo desportivo. A proposta prevê um reforço significativo dos apoios aos clubes, associações de concelho, podendo verbas ser atribuídas duplicar já no próximo ano, de acordo com os critérios definidos no regulamento. O novo modelo larga também as áreas de apoio, abrangendo as atividades regulares e eventos esportivos, aquisição de viaturas, instalações e utilização de equipamentos municipais e transporte para competições.

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0: Sintonizam a FIFENS FM, este é o Fora do Tom. Estamos a dar entrada à segunda de 3 horas. Nesta segunda hora temos vindo a passar músicas de grupos de grandes concertos que estivemos presentes. Nick Mason, baterista dos Pink Floyd, esteve no Porto em julho de 2001 e viu lá hoje aqui no Fora do Tom. Nesta segunda hora ouviremos o concerto desta turnê, Sourceful of Secrets, gravado no Roundhouse.
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Nick Mason's Search for the Secrets, live at the Roundhouse, é um dos documentos ao vivo mais importantes ligado ao universo Pink Floyd, captado em Londres em 2019. Foi lançado o álbum oficialmente em 2020. A gravação reúne 22 temas do período pré-Dark Side of the Moon, recriados com enorme fidelidade e energia por Nick Mason e a sua banda, o Gary Kemp, Guy Pratt, também ele, o baixista, também ele praticamente Pink Floyd. Já ouvi também com a turnê de David Gilmour por duas vezes, Lee Harris e Dan Becken.

The Searchful of Secrets, Nick Mason, live at the Roundhouse, ao vivo na segunda hora do Fora do Tom. Este é o tema Obscured by Clouds.

Sintonizam a Fifense FM, este é o Fora do Tom, na segunda hora, com a passagem do álbum ao vivo At the Roundhouse, Nick Mason's Searchful of Secrets. Um concerto que funciona como uma viagem às origens psicadélicas dos Pink Floyd, sobretudo à era Syd Barrett, também aos primeiros álbuns e singles de 1967 a 72, e a peças raramente tocadas ao vivo, como este Atom Heart Mother. A banda evita assim totalmente o repertório pós-1973, criando um espetáculo distinto dos turnês de David Gilmour e Roger Waters.

Sintonizam a FIFENS FM, fora do tom, na segunda hora, com a passagem do álbum Nick Mason's Searchful of Secrets, Live at the Roundhouse.